0: É, agora pode, né, pessoal?
1: Agora pode, olha lá.
0: Sabe, pode.
2: Só eu,
0: pessoal, por favor.
1: Você é corno mesmo, hein?
3: Oh. Agora começa a cantar a música.
0: Vai cantar isso, meu, sozinho.
1: Peraí.
0: Adoro essa música.

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0: isso aí.
1: Devia ter ouvido.
0: É igual o Bolsonaro, mas assim.
1: Tudo é garantido após a rosa vermelha.
0: Tudo é garantido após o sol vermelhecer.
1: Vermelho. A ideologia do folclore é vermelho. Vermelho. A paixão. O fogo de artifício da vitória.